0: 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Edia nunca havia escutado isto, como ela mesmo disse. Você sempre escuta palavras negativas, sua vida não vai cambiar, seu matrimônio está perdido, seu filho é um caso perdido, você nunca vai sair adelante, nunca vai ter nada. Mas Edia, adentro sujo, queria cambiar. Mas ela nunca havia escutado isso, que a vida de Edia poderia cambiar todo. E ela entendeu, então se quer dizer que minha família pode cambiar, eu posso cambiar, minha situação pode cambiar. Mas para que cambie toda a situação, que necessita você? Estamos vivendo a semana da justiça. Está escrito em Mateus 5, versículo 6. Bem-aventurados os que têm hambre e sede de justiça, pois eles serão saciados. O que você necessita é ter hambre e sede de justiça. Quer dizer, querer esta justiça mais que todo. Desejar essa justiça mais que todo. Lutar por esta justiça com todas as suas forças. Anelar essa justiça mais de lo que você anela qualquer outra coisa. Porque há pessoas que dizem, não, eu quero ver a justiça de Deus em minha vida. Eu não aceito mais essa injustiça, mas não reaciona, não toma atitude, não há feito nada para provar que quer essa justiça, porque nadie vá a um tribunal, por exemplo, de mãos vazias, solo com palavras. Porque se uno vá solo com palavras a um tribunal, não há resposta, não há justiça, mas há provas de fé, há atitudes de fé que uno toma para poder ver esta justiça. E é isto que necessita. Quem tem hambre e sede de justiça e anela mais que todo, como a senhora Maria Guadalupe e sua filha alcançam justiça.
1: E em el caso verídico que todos nós acabamos de ver e escuchar, ella chegou ao ponto de dizer que se havia conformado com a situação. E esse é um dos maiores problemas do ser humano, que se conforma com a enfermedad, se conforma com a separação, se conforma com a miséria, se conforma com o vacío en el alma, que chega ao ponto de pensar que isso é normal, se normaliza todo isso. E não entende que isso não é normal, isso é uma injustiça. Mas quando você recibe esta direção, quando sua visão se abre e entende que não é a vida que Deus quer para você, por isso, essa é a proposta de Deus para você e para sua família. Que chegue ao tribunal, que presente sua injustiça. É aí onde Deus juzgará sua causa. Mas é necessário que você tome uma atitude, que presente as provas. E qual é essa prova? É sua fé. É sair dessa acomodação para que assim ele venga a ser justiça em sua vida. Essa justiça não é automática, essa justiça se provoca.
2: Quando a pessoa tem sede e hambre de justiça de verdade, ela algo já tem que fazer. Ela não se queda de braços cruzados, pois o tempo está passando. Estamos já no noveno mês deste ano. E que cambiou desde janeiro até agora? Pare e pense, analise. Queremos que você pare, pense e pese o que nós outros estamos falando junto ao caso verídico, junto a essa palavra que foi mencionada. E haga alguma coisa, pois a justiça não é automática, é para todos aqueles que creem e tomam esta decisão de chegar. Primeiro, chegar ao tribunal de justo juiz. E segundo, chegar com provas que testifica, que justifica essa fé que você diz ter.
0: Maria Guadalupe e sua filha Mariana, hoje são bem-aventuradas. Hoje são felizes porque encontraram a justiça divina. Não há nada mais que Deus que queira ser em sua vida justiça, porque ele é justo. Por isso ele quer saciar a usted com a justiça divina. É por isso que este domingo nós estaremos, por la fé, em el tribunal de la justiça divina. Usted vai apresentar o contorno de su mano, escrito la injustiça que usted está vivendo, passando em sua vida. Estaremos apresentando delante de aquele que é o justo juez. Como a senhora Guadalupe dijo, é ele que pode transformar toda sua vida e colocar um fim a esta injustiça que você está vivendo. Nós estaremos, faltando 10 minutos para as 10 da noite, realizando o clamor em seu favor. Incluso estamos conectados com todos os pastores aqui do Equador, desde Esmeraldas, Aloha, via Zoom. Você pode aí acompanhar os pastores. O pastor aí de sua igreja está unido também com nós nesta jornada por la justiça divina, em nesta fé, clamando e invocando a um Deus vivo, porque em cada universal, e neste domingo, haverá la justiça divina.
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1: Senhor nosso Deus e Padre, neste momento unimos nossa fé, Senhor, como hemos hecho durante todas as noites esta semana, junto com cada servo del Senhor. Donde há uma universal hora, meu Padre, aqui en el país, há um pastor, um servo, clamando por todos aqueles que já não aguenta mais viver tantas injustiças. Pessoas que estão desesperadas a causa de la injustiça na família, estão vendo sua família sendo destruída dia a dia por los vícios, Senhor, por la depressão, por uma maldição. Outros, ó Padre, vendo seu hogar destruído por la violência, por los malos tratos. E sabemos que el Senhor odia la injustiça. Que através de todo lo que estas pessoas escutaram, receberam, que a hora desperte la indignação dentro de ellas para buscar la justiça que vem del Senhor. E que através de tu poder seja todas las famílias restauradas. Eu clamo, intercedo por aqueles que estão vivendo la injustiça em sua economia, padres que salem todos os dias temprano para trabalhar. E agora não tem nem sequer o pão para colocar na mesa seus filhos, endeudados, desesperados. Pessoas, meu Padre, que a vida toda han trabalhado e hoje suas manos estão vazias, Senhor. As justiça para Eja que está clamando de noite, ó Padre, aqui clamando porque querem e já não aguenta mais esta situação. É já quer ver a justiça dele, Senhor. Eu oro e determino agora, Senhor, justiça para aqueles que han sido desahuciados por la medicina. Foram, ó Deus, condenados a viver todos os dias à base de medicações, pastilhas. É já vive mais dopada que sana, Senhor. Isto não é justo, já não nasceu assim. E ela não vai quedar nesta situação, por isto, a justiça e a saúde de ela também. E principalmente, ó Deus, sabemos que a pior e maior injustiça que há é esta pessoa não ter tu espírito, tu presença. Que a partir deste dia 13, Senhor, quando ela sube ao altar, quando ela venga a este tribunal, e ela deposita a vida de ela que já venga ver se cumprir tua promessa, que esta injustiça de não ter teu espírito se acabe, e já te conosca de hecho de verdade. Eu determino-me, Senhor, a força para todos eles poder se levantar e tomar esta decisão de estar em teu altar. Que esta água que esta pessoa tem agora em mano, seja em uma boteja, em um vaso, se converta em um poderoso e santo remédio, para dar força e alento, ânimo, coragem a esta persona, é o que determinamos e agradecemos com a convicção de nossa, de la vitória que o Senhor nos dá através de nossa fé. Assim que agradecemos uma vez mais. Beba com fé, amigo, amiga, desta água e tenha certeza, Deus está contigo.

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0: Estamos todos esperando aqui a imagem, pero não apareceu. Pero a próxima programação tendremos também a imagem de Mapasing. Aqui em nosso Templo de los Milagros, Avenida de las Américas 305, Kennedy Norte, ao norte de la ciudad de Guayaquil. A justiça de Deus, a justiça divina se manifestará também em sua vida. Hemos provado, através de casos verídicos, que acontecerá. A hora... Sua vida só o seguirá de mal em pior se você não busca o Padre Celestial, como lo hacemos aqui em La Universal. Pero nós outros te vamos ensinar.

0: 10 da noite com 48 minutos. Você pode acompanhar aí esta chamada que habla de lo que realizaremos este domingo, domingo 13, que estaremos em el tratamento para a cura de los vícios, determinando que você receba forças para restituir todo aquello que o espírito del vício se lo ha llevado. A exemplo de Carlos, que anteriormente você também havia acompanhado, você havia escuchado, se não lo escuchou, eu vou fazer-lhe entender o caso dele, que aos 11 anos ele começou com os vícios de álcool, de cigarrinhos e outras drogas. Logo começou a estar muito mal, perdido em todos os vícios, perdeu a confiança de toda a sua família, pero ele aún estuvo encerrado em centro de reabilitação, pero salia pior. Assim como você pode acompanhar, muitos são os casos de pessoas que se internam, que não está malo. Você, padre, madre, chegar a interná-lo, não está malo. Pero, há que buscar a liberação. Há que buscar a liberação. E esta liberação vem quando uno se acerca ao tratamento para a cura de los vícios, porque este espírito é arrancado. Sale o espírito del vício, sale também el vício. Você pode que ser que já lo haja internado, seu familiar, uma vez, duas vezes, cinco, dez vezes, e não cambiou. Por que não cambiou? Porque ele não está livre. O espírito del vício não foi arrancado dele. E por isso temos esse tratamento para a cura de todos os vícios, para poder arrancar, para poder quitá-lo de uma vez por todas, e que ele impeça a ter asco de todos os vícios que outrora ele estava consumindo. Hago uma prova. Prepare-se para este domingo, trago na prenda al revés e atada deste familiar. Se és você que está em los vícios, traga uma prenda suja, al revés e atada. Também traga uma boteja com água, porque é no momento do tratamento e você receberá a dose mais forte. Você vai participar conosco desta água e, por la fé, todo espírito del vício saldrá de sua vida, saldrá de seu familiar e nunca mais seguirá em sua vida. A exemplo de lo que ahorita vocês vão acompanhar, pessoas que, fazendo o tratamento, foram livres de todos os vícios. Você está acompanhando neste momento o tratamento para a cura de todos os vícios. Temos aqui os casos verídicos de pessoas que foram livres de los vícios. Pessoas que foram livres de los vícios e que também lutaram por seus familiares e seus familiares também foram livres de las adicciones. Porque quando sale o espírito del vício, os vícios também se vão. Eu hago um desafio, você que nos vê ou que nos escute nesse momento. Participe este domingo do tratamento para a cura de los vícios. Sem internação, sem medicação e 100% eficaz. E como estas pessoas foram curadas de los vícios, você também será curado. Era escravo de que vício?
1: Vício de álcool.
0: Quantos anos?
1: 19 anos. Vive en la calle, vive como la basura. Si acepté el desafío, voy para 5 años.
0: 5 años curado.
1: Sí, curado. Acepté el desafío y me topo libre de sin vicio, sin licor.
0: ¿Tu tiempo curado?
1: Ya tengo yo 14 años de curado sin vicio, pastor.
0: ¿Eres esclavo de qué vicio?
1: De licor.
0: ¿Por cuántos años?
1: Por muchos años.
0: ¿Y haciendo el tratamiento?
1: Totalmente curado. Se me quitó de raíz el sabor amargo al licor.
0: ¿Aceptó el desafío? Sí. ¿Hace cuánto tiempo curado?
1: Ya tengo 1 año y 3 meses.
2: Luchaba por mis hijos. Bueno, ellos tenían el juego de Free Fire, uh-huh. Dos de ellos, y también consumían drogas. Pero hace 7 años y medio ya están totalmente curados.
0: ¿Cuáles eran las drogas?
2: El H.
0: ¿Cuántos años estuvo consumiendo?
2: 1 año. Venimos a luchar con mi esposo por ellos y totalmente curados.
0: ¿Te vino a hacer el tratamiento?
2: Sí, sí.
0: ¿No falta tratamiento?
2: No falta, sigo en la lucha.
0: ¿Cuánto tiempo usted vino haciendo tratamiento?
2: Ya tengo 10 años.
0: Y él está curado hace 10 años.
2: Sí, sí.
0: ¿Los vicios?
2: Tienen cura.
0: ¿De qué vicio eres esclava?
3: De la heroína.
0: ¿Cuántos años?
3: Casi 2 años.
0: Vino al tratamiento, aceptó el desafío.
3: Sí.
0: ¿Cuánto tiempo está curado?
3: Ya voy para 4 meses, gracias.
0: 4 meses curado.
3: Sí.
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5: 12 años.
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4: Sin parar.
5: Fines de semana, a veces fines de semana, sí.
4: ¿Cuántos años libre de los vicios, sin recaídas, sin retroceder?
5: Ya 5 años consecutivos.
4: 5 años, curada.
5: Sí, claro que sí.
4: ¿El vicio tiene cura?
5: Así, y la depresión también.

0: Uma vez mais estamos entrando em Sucaça através desta programação. Você que nos escuta a hora nesta noite e você se encontra sofrendo, você que está passando por problemas familiares, problemas econômicos, você que tem enfermidades, você que tem problemas impossíveis de solucionar. E nesta programação, nós outros estaremos aqui à sua disposição para provar-lhe a você que sim, sua vida pode cambiar, que você pode encontrar uma salida. Agora mesmo estamos em vivo, são às 11 da noite com 2 minutos. Estaremos aqui para ajudar você, você que ha ido em muitos lugares, você que ha tocado em tantas portas buscando uma solução para os problemas que você está enfrentando, ha pensado em quitar-se sua própria vida, cometer uma loucura, por pensar que não há uma solução para seus problemas. Creia que existe uma solução. Existe um Deus vivo e poderoso que pode transformar sua vida por completo. Basta que você tome uma decisão de estar conosco o dia de manhã e receber por la fé o milagre que você tanto necessita. Nós outros vamos ao caso verídico dele, senhor Sérgio, que tinha problemas sentimentais ao conhecer a outra pessoa com depressão. Imagine-se, ele tinha depressão e conheceu outra pessoa que tinha depressão. Imagine-se a situação, o problema. Se contagiou com seus problemas, tinha pensamentos de infidelidade, sua pareja começou a ameaçá-lo com suicidar-se e lo hacía ter muita culpa, tinha pensamentos de suicídio. Ele, senhor Sérgio, tocou fundo, chegou ao fundo do poço, pero ele encontrou uma solução. Ele pôde sair da situação em que ele se encontrava. Escute o caso verídico dele, senhor Sérgio.
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0: 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Ele pudo superar los problemas sentimentais e encontrou uma vida completamente transformada. 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Você que tem um problema impossível de solucionar, você que está enferma, enfermo, você que nos escute agora e nesta programação, e você tem problemas econômicos, problemas familiares, há tentado de todo para solucionar este problema, para sair desta situação, e para você ha sido impossível. Você não consegue vencer este problema. Este sábado você poderá unir-se conosco a esta cadena de fé e alcançar lo impossível em sua vida. Em nome de Jesus Cristo, na vez que você tome esta decisão de venir e lutar conosco, esta situação que você está vivendo, este problema impossível que você está passando, terá soluções. Eu quero que você escute uma promo que habla deste dia sábado, de ayuno coletivo para os casos impossíveis.
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El mesmo Deus que hizo justiça em la vida de la senhora Jesley Montserrat, ele também quer hacer justiça em sua vida. Por isso, nós, este domingo, estaremos em este grande clamor, pedindo a Deus que ele haga justiça em sua vida por la fé. Assim como é já pudo encontrar a justiça, você também poderá encontrar a partir do momento que você tome a decisão de estar conosco. Eu desafio você que está vivendo na vida de injustiça, você que tem um problema que para você não é justo, essa situação que você está passando não é justo. Você ha hecho de todo para salir adelante, ha hecho de todo para vencer, dar o melhor para sua família, você ha luchado para alcançar a prosperidade, pero todo levar de mal em pior, não é justo você viver assim. Por isso, eu desafio você a venir este domingo e participar conosco deste domingo de la justiça. Incluso, você pode trazer uma boteja com água. Nós estaremos no tratamento espiritual com a água viva, colocando na gota de água adentro de sua boteja e determinando que, uma vez que você beba de água, o poder de Deus ele pueda manifestar-se em sua vida. Eu quero que você escute um informe que habla do tratamento com as águas e relatos de pessoas que, tomando de água, elas alcançaram milagros por la fé.

0: São as 11 da noite com 56 minutos. Você escutou relatos de pessoas que participando do tratamento espiritual com o Água Viva, elas alcançaram milagros por la fé. E é isso que sucederá com você neste dia domingo, uma vez que você participe conosco deste grande propósito de fé. Traga uma boteja com água, invita a sua família e venha e creia que sua vida já cambiará por completo. Você pode este domingo participar no Templo de los Milagros, aqui na Avenida de las Américas, número 305. Você pode também participar conosco ali no setor do Guasmo Oeste. Estaremos ali na Avenida Perimetral e Pio Jaramillo, diagonal ao subcentro Ruminhaui, esperando por você e determinando que sua vida já seja transformada por completo. Você pode participar às 7 da manhã, 3 da tarde, 5 da tarde, pero em especial em la gran concentração de fé, família e Espírito Santo às 9:30 da manhã. Sua vida seguirá de mal em pior se não busca o Padre Celestial, como lo hacemos em la Universal. Nós outros te vamos a ensinar. Fuerte abraço, hasta mañana.
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Estamos entrando a hora em Sukkasa nesta madrugada para ajudar você. Nossa intenção nesta programação é ajudar você que se encontra sofrendo com depressão, você que não pode dormir por las noites, você que ha pensado em desistir de sua própria vida, você que tem muitíssimos problemas e ha sido impossível para você solucioná-los. É um gosto poder entrar em sua casa, em seu alto, em seu local de trabalho e ajudar você. Você que já não sabe mais o que fazer, que ha tocado em muitas portas, ha ido em muitos lugares e, infelizmente, ha sido impossível você alcançar uma saída, uma solução. Pero eu quero dizer-lhe a você que existe uma solução para a sua vida, que há alguém que te pode ajudar e que hará lo impossível por você. Como isso na vida da senhora Jennifer Pereira, que tinha problemas familiares, sua irmã tentou matar-se, ela que sofreu com depressão, complexos, tristeza, se foi de la casa, tinha pensamentos de morte, uma vida completamente destruída no fundo do poço. Pero Jennifer já pôde encontrar uma saída, já pôde alcançar o impossível através da fé. Escute o caso verídico de Jennifer Pereira.

0: Você também pode lograr o impossível em subida. Você que pensava que para você já não havia uma solução, você que pensava que seu problema era um caso perdido, impossível, você escutado casos verídicos e relatos de pessoas que lograram o que era impossível para elas, mas foi possível através da fé. Este sábado você pode participar conosco às 10 da manhã, 3 da tarde, 6 da tarde e, em especial, no grande ajuno coletivo às 7 da manhã, onde estaremos mais de 2 mil pessoas unidas em uma sola fé, em um solo propósito, determinando o impossível em subida. Eu quero chamar sua atenção para este dia domingo. Nós outros estaremos passando por el altar e derrando nel altar todas nuestras culpas. 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Usted que um dia estuvo conosco e por algum motivo, algum problema, usted se foi. Hoy usted se encontra deprimida, deprimido, pensando em quitar-se la própria vida, angustiada, angustiado, e já não tem forças para regressar. Pero este domingo você tendrá a oportunidade de entregar todas suas culpas no altar de Deus. Eu quero que você escute um informe que habla deste dia domingo, o perdão de minhas culpas.
1: Há errores que pesam. Errores que, aunque hayan pasado, siguen apretando el corazón. Una y otra vez, la culpa vuelve a recordarle lo que hizo y le hace pensar.
2: Ya no hay solución para mí.
3: Ni Dios puede perdonarme.
4: ¿Cómo voy a acercarme nuevamente a Él después de todo lo que he hecho?
1: 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Carga dentro de usted una culpa que lo condena, una tristeza que lo paraliza y esas cadenas que le hacen creer que ya no tiene derecho a volver. 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Volverán los rescatados del Señor. Entrarán en Sion con gritos de júbilo, con alegría eterna sobre sus cabezas. Gozo y alegría los alcanzarán y huirán la tristeza y el gemido. Los que se fueron pueden volver. Los que se sienten condenados pueden ser libres. Los que perdieron la paz pueden encontrarla nuevamente. Por eso, este 30 de agosto será el Domingo del Perdón de Mis Culpas. Una oportunidad para volver a acercarnos al Padre Celestial y participar de la Santa Cena. Los esperamos, especialmente a las 9:30 de la mañana. 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